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O primeiro mandamento é: amarás o Senhor teu Deus de todo o teu coração, de toda a tua força, com todo o teu entendimento, com toda a sua alma. Mas primeiro ele fala com o coração, porque não adianta dar a força ou o entendimento se não der o coração primeiro. Há alguns que pregam que a gente tem que dar o nosso dinheiro para Deus para depois dar o coração. Não, não adianta dar finanças para Deus se o coração não vier primeiro. Deus deseja que nós possamos o amar primeiro, acima de tudo,

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1: Ele continua sendo fiel a nós.

essa canção, ela me faz lembrar de quando eu tinha 6 anos de idade. E eu lembro que dentro de uma igreja bem pequenininha, Jesus olhou para mim, uma menina improvável, que não tinha condição, que não tinha força para se levantar, e ele me deu uma promessa. Ele disse: Kellen, eu te levarei sobre essas nações. E hoje eu tô aqui como testemunho do Senhor para dizer que se ele fez a promessa na sua vida, ele vai cumprir, ele vai fazer. Descansa o teu coração, pois ele é fiel. Cante.

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Será que ainda dá tempo?

O Senhor nunca rejeita um filho arrependido. Nunca. Se você voltou, Ele já está de braços abertos.

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1: Em presença de Deus nesse lugar, e aonde a presença dele está, meu irmão, não tem como ficar calado, tem que abrir a boca e dar glória mesmo. Ô, glória, Jesus.

0: presença gloriosa. Presença que Saul abriu mão, mas Davi não abriu. Quando percebeu que estava ficando sem ela, ele se desesperou e disse: Senhor, não retire de mim o teu Espírito Santo e não me lances fora da tua presença.
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2: A paz do Senhor Jesus a todos. Eu sou o pastor Rony Ferreira. Pastor aqui na Assembleia de Deus, Ministério do Montese, em Chorozinho. E por graça e bondade do Senhor também, supervisor da Regional de número 17, Ministério do Montese, que tem como presidente pastor Osíris Júnior, para a glória do nome do Senhor Jesus, ministério que está em todo o estado do Ceará e também tem abençoado muitas vidas. Estou aqui para também trazer uma palavra para o coração de todos. Palavra essa que Deus colocou no meu coração. Se encontra em Lucas capítulo 19, versículo 10, que diz: porque o Filho do Homem veio buscar e salvar o que se havia perdido. Nós sabemos, irmãos, nós sabemos, amados ouvintes, que esse versículo está dentro de um texto relacionado a um homem chamado Zaqueu. A conversão de Zaqueu foi um ato milagroso, foi algo poderoso feito por Jesus. Jesus, ele veio com esse propósito de buscar e salvar o que se havia perdido. Lucas se expressa e narra esse texto, trazendo aos nossos corações e à nossa mente a reflexão de que Jesus sempre estará e está disposto a salvar o homem, a tirar o homem da situação que ele se encontra. Porque o homem havia caído lá no Éden, vários homens surgiram, mas havia uma promessa de Deus que ele enviaria um que esmagaria a cabeça da serpente. O tema do Evangelho, segundo escreveu Lucas, fala sobre Jesus Cristo, que é um homem ideal. Jesus Cristo, ele é homem perfeito, e como homem perfeito, ele também é o Cordeiro de Deus que tira o pecado do mundo. Somente ele tem o poder de nos perdoar, de nos redimir. O texto de Lucas, capítulo 19, começa narrando a história de Zaqueu. Zaqueu, que era um chefe dos publicanos, que era rico, com certeza um homem que aqui na terra, dentro do contexto social, tinha vários bens, e a Bíblia diz que ele era rico. Um homem reconhecido, porque a Bíblia diz que ele era chefe dos publicanos. Porém, ainda faltava algo na vida de Zaqueu. Faltava alguma coisa na vida de Zaqueu, embora o significado do seu nome é puro, inocente, ou que tem pureza. Zaqueu, ele precisava de alguma coisa. A palavra Zaqueu, sendo puro, não denota que ele era puro como Jesus. Ele precisava de Jesus para ter a verdadeira pureza. Nós vemos que Zaqueu, ele teve um desejo em seu coração de ver quem era Jesus, mas a Bíblia diz que ele não podia por causa daquela multidão, porque ele era de pequena estatura. Só que Zaqueu, ele tem uma ideia, digamos assim. Zaqueu, ele tem uma iniciativa. Ele tem uma ação de esforço para conhecer quem era Jesus. E o tema dessa palavra que Deus colocou no meu coração é: trazendo a presença de Deus para a minha casa. Zaqueu, ele queria ver quem era Jesus, mas não podia por causa da multidão. Mas ele, primeiramente, nós entendemos que ele teve um esforço. A Bíblia diz no versículo 4, e correndo adiante, subiu a uma figueira brava, ou a um sicômoro, em outras traduções da Bíblia Sagrada. Ou seja, a primeira coisa que eu aprendo aqui é que Zaqueu se esforçou para ver Jesus. Procurava ver quem era Jesus. Procurar aqui é esforçar-se. Muita gente tem até tentado ver quem era Jesus, tentado conhecer quem era Jesus, ou quem é Jesus. Porém, ele não se esforça, ele não busca. Nessa palavra, Deus nos chama a atenção de que para ver Jesus realmente na nossa vida, na nossa família, na nossa casa, trabalhando, é necessário que nós venhamos se esforçar. Deus nos chama a atenção de que se esforçando para ver Jesus, você vai conseguir verdadeiramente atrair a presença de Deus para a sua casa. Porque há muitos obstáculos, multidão aqui fala de obstáculos. Fala daquilo que está sendo uma parede, um muro, um abismo entre você e a presença de Deus, entre sua casa e a presença de Deus, entre sua família e a presença de Deus. Mas nessa palavra, Deus nos fala que através do esforçado homem, através do esforçado Zaqueu em fazer um ato de fé, mas ao mesmo tempo fazer um ato que estava ao seu alcance, ele conseguiu ver quem era Jesus. A Bíblia diz que ele correndo adiante, ele foi à frente. Ele foi à frente de aonde Jesus iria passar. E ele subiu, ou seja, ele se esforçou. Mesmo nós entendendo que a figueira brava ou o sicômoro era uma árvore que era fácil de subir nela, mas ele teve que fazer algum esforço para subir nela. Teve que haver algo da parte dele para ele conseguir ver Jesus passando. E quando Jesus chegou àquele lugar, Jesus olha para cima. Jesus vê Zaqueu. Aí Jesus olha para Zaqueu e diz assim: desce depressa, porque hoje me convém pousar em tua casa. Ou seja, Jesus, primeiramente, ele já conhecia Zaqueu, porque ele conhece todas as coisas. Chamou Zaqueu pelo seu nome. Disse a Zaqueu que ele descesse, mas não fosse uma descida simplesmente devagar, fosse uma descida depressa, à presença de Jesus, obedecesse a Jesus. E Jesus, ele diz, porque hoje, não é amanhã, não é depois, não é daqui a um ano, porque tem gente que deixa para conhecer Jesus lá na frente. Não, eu estou novo demais. Não, hoje eu não preciso. Não, hoje está tudo bem. Mas enquanto você não conhecer verdadeiramente Jesus, não tiver um encontro real com Jesus, não vai estar tudo bem. Só vai estar tudo bem quando você passar a servir a Jesus, seguir a Jesus, conhecer a Jesus e fazer a vontade de Jesus. Hoje me convém, Zaqueu, pousar em tua casa. E a Bíblia diz que ele se apressou. Ele não perdeu tempo. Ele desceu e recebeu Jesus com muita alegria, com uma festa, com júbilo, a palavra de Deus nos diz. Mas as pessoas que estavam à volta começaram a murmurar, começaram a reclamar, dizendo que Jesus entrara para hospedar um homem pecador. Começaram a reclamar. Mas não importa o que vão dizer, não importa o que vão falar, O que importa é a sua atitude. E aqui eu quero destacar, para finalizar essa palavra, a atitude de Zaqueu. A Bíblia diz no versículo 8: e levantando-se Zaqueu, disse ao Senhor: Senhor, eis que eu dou aos pobres metade dos meus bens, e se em alguma coisa tenho defraudado alguém, o restituo quadruplicado. Atitude. Porque muitas vezes nós queremos algo de Jesus, mas não temos atitude para reconhecer o nosso erro, se arrepender, pedir perdão, falar com Ele, buscar a Ele, fazer a vontade dEle, andar na presença dEle, largar aquilo que nos afasta de Deus, largar as coisas que estão nos separando da presença de Jesus e fazer realmente aquilo que Jesus quer para nossas vidas. Deixe o seu passado para trás, deixe essas coisas velhas para trás. A Bíblia diz que aquele que está em Cristo, nova criatura é. As coisas velhas já passaram e eis que tudo se fez novo. Você quer atrair, você quer trazer realmente a presença de Deus para a sua casa? Primeiro, esforce para ver Jesus. Faça a sua parte. Segundo, tenha a atitude de reconhecer onde você errou, para recomeçar. Porque Jesus, ele conclui dizendo: hoje veio a salvação a esta casa. A salvação vai chegar aí na tua casa, se você se esforçar e tiver atitude. Busque a Jesus, busque a presença de Deus. Guarde essa palavra no teu coração, mas não simplesmente guarde ela no teu coração, pratique ela, viva ela. Jesus tem um plano na tua vida, Jesus tem algo a realizar em você, na sua família, na sua casa, e através de você, da sua família e da sua casa. Corra para os pés de Jesus, vá ao culto, busque a presença de Deus, não importa o que vão dizer. A multidão estava impedindo Zaqueu de chegar até Jesus. A multidão reclamou, murmurou, dizendo que Jesus entrara na casa de um pecador, que era Zaqueu. Mas mesmo assim, Zaqueu recebeu a bênção porque ele se esforçou, porque ele teve atitude. Que Deus em Cristo abençoe a sua vida, sua casa, sua família. Declare no seu lar, na sua casa, a bênção do Senhor. Busque a Ele. Só depende de você. Jesus fez já a parte dEle na cruz do Calvário. Ele já morreu, já ressuscitou, já prometeu que vai voltar. Já derramou dons espirituais. Já deixou a palavra de salvação. Está através dessa palavra falando contigo. Então faz a tua parte. Não olhe para um lado, não olhe para o outro. Olhe para Jesus, o autor e consumador da fé. Nós somos da Assembleia de Deus, como eu falei no início do vídeo, do áudio, melhor dizendo. Nós somos aqui da Assembleia de Deus, Ministério do Montese. Nossa sede fica aqui na Cidade Nova, aqui em Chorozinho, próximo à oficina do Clécio. Se você nos quiser visitar, quarta-feira às 19 horas temos culto, domingo às 18 horas temos culto, e você é o nosso convidado especial. Nas demais congregações, os trabalhos também acontecem durante a semana e aos domingos. Nós temos igrejas aqui no centro, nós temos na Cipa, nós temos no Triângulo, nós temos no Campestre, nós temos na Baixa Funda, nós temos na Baixa Preta, nós temos nos Leirões e nós temos no Sítio Retiro. Procura uma igreja. Se não tiver uma Assembleia de Deus, Ministério do Montese, próximo à sua casa, procure uma igreja que pregue a palavra de Deus e que vai te abençoar. A mais próxima da palavra de Deus, a mais próxima da sua casa, para você fazer a vontade do Senhor, nosso Deus. Que Deus em Cristo abençoe a sua vida, a sua casa, a sua família, em nome de Jesus.
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0: Glória a Deus, aleluia.
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palavra de Deus diz que todo joelho se dobra, toda língua confessa que Ele é o Senhor.

errar. O Senhor nosso Deus é o único. Ei! Ele é único. Ele começa a integralizar todas as coisas nessa noite.

Batiza, Senhor. Batiza-nos de novo, Senhor. Batiza-nos de novo, Senhor. E veio novamente sobre eles o Espírito Santo. E tremeu o lugar onde estavam. E veio sobre eles novamente o Espírito Santo.

Batiza-nos de novo, Senhor. Cheio. Ei, amado. Batiza-nos outra vez. Eia. Faz tremer esta casa, Senhor. Faz tremer essa casa, meu Deus.

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0: A gente pode descansar sempre nele, né, Vidal?
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1: Aleluia.

boca de Elias tem poder pra mudar. Deus está mudando a história de pessoas aqui nessa noite, eu creio.

0: multidão. E aí de quem disser o contrário, meu irmão? Aleluia! Aleluia! Eu creio nisso! Creio muito nisso!
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0: que o Senhor responde. Aleluia, Jesus. Aleluia.
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1: Eu tenho um pai.

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Mas hoje Ele vai falar com você. Fecha os teus olhos, sente a presença. O Espírito de Deus está nesse lugar. Ele está curando, Ele está restaurando, Ele está reacendendo fogo no altar. Não acabou.

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0: Aplauda o Senhor aí, gente!
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alguém nessa noite que já não acredita mais na palavra que foi liberada sobre a sua vida. Se há alguém nessa noite que deixou de crer nas promessas liberadas pelo céu,

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0: A gente pode descansar sempre nele, né, Vidal?
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2: Caminho de Emaús, fica conosco, Senhor. Já se faz tarde.
3: Oh, maravilha.

0: Aleluia. Aleluia. Sabe, irmãos, é gostoso pedir a Jesus que fique, mas mais gostoso ainda é sentir que Jesus está em nosso meio. E Ele está conosco esta noite. Por esta razão é que nós estamos felizes. Louvado seja Deus. Talvez entre as pessoas aqui presentes, aqueles que vieram, tomaram ciência deste acontecimento, mesmo enfrentando um problema difícil, mas vieram. Eu vou à casa do Senhor. É a gravação de um DVD. Mas com certeza Deus estará presente ali. Eu posso trazer comigo a resposta. E você que veio nessas condições, eu quero te deixar um versículo da palavra de Deus. Salmo diz que os que confiam no Senhor serão como os montes de Sião, que não se abalam, mas permanece para sempre. E se você veio esta noite aqui, se você veio com a sua confiança, o seu propósito, sabendo de que Deus pode lhe dar a resposta esta noite, com certeza você vai sair daqui levando consigo a sua bênção.
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Jesus.

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0: ¡Vamos a gol! ¡Aleluya! ¡Voy a estar na tua casa, Senhor! ¡Voy a lavar teu nome, meu Deus! ¡Bom é cantar louvores!
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1: Nito Pascoal,

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2: A paz do Senhor, meus irmãos e amigos ouvintes. Aqui quem vos fala é o pastor Wagner Santos, da Assembleia de Deus Restauração em Chorozinho. É uma alegria imensa estar com vocês neste momento, através da rádio web Cristo, a Verdade que Liberta, levando uma palavra de fé, de esperança e, acima de tudo, de salvação para todos que estão nos ouvindo. Quero agradecer o convite do diácono Jair Barros, nobre amigo, que nos convidou para trazer essa reflexão. Quero, antes de tudo, também agradecer a Deus por esta oportunidade. Não é por acaso que você está sintonizado neste momento. Deus tem um propósito com a sua vida e Ele quer falar diretamente ao seu coração. E nesta manhã, tarde ou noite, eu não sei qual é o momento que você está ouvindo, eu quero trazer uma palavra especialmente para você que talvez esteja afastado dos caminhos do Senhor. Para você que se sente perdido, angustiado, sobrecarregado pelo peso do pecado, das escolhas erradas, das dores da vida. A palavra de Deus diz que, ainda que o seu pecado seja vermelho como escarlata, ele se tornará branco como a neve. Olha que coisa poderosa. Deus não rejeita o pecador. Ele chama, ele convida, ele diz: vinde. Talvez você pense: pastor, o Senhor não sabe o que eu fiz. E realmente eu posso não saber. Mas Deus sabe. E mesmo assim, Ele está te chamando. O problema não é o tamanho do seu pecado, o problema é ficar longe de Deus. O pecado afasta o homem de Deus. O pecado destrói famílias, destrói sonhos, tira a paz, rouba a alegria. Quantas pessoas hoje estão vivendo sorrindo por fora, mas chorando por dentro? Mas eu tenho uma boa notícia para você. Ainda há solução. Ainda há esperança. Ainda há um caminho. E este caminho é Jesus Cristo. Não existe outro caminho. Não é religião. Não é dinheiro. Não é posição social. É Jesus. Ele transforma. Talvez você já tentou de tudo. Bebida, festas, amizades. E mesmo assim continua vazio por dentro. Sabe por quê? Porque existe um espaço no seu coração que só Deus pode preencher. E hoje Deus está dizendo: se tão somente tu abrires a porta de teu coração, deixar eu fazer morada, eu transformo a tua vida, a tua família, o teu viver. Hoje você pode tomar esta decisão e ela vai mudar toda a sua vida para sempre. Não importa se você está no fundo do poço, Deus te levanta. Não importa se você se sente indigno, Deus te restaura. Não importa quantas vezes você caiu, Deus te faz começar de novo. Mas é preciso arrependimento. Arrependimento não é só sentir remorso, é mudança de direção. É deixar o pecado e voltar-se para Deus. Quem sabe hoje é o dia da sua virada. Hoje é o dia de você dizer: chega, eu não quero mais viver assim. E eu quero te convidar agora, aí onde você está, se puder, feche os teus olhos por um momento e faça esta oração comigo. Senhor meu Deus, eu reconheço que sou pecador. Eu reconheço que preciso de Ti. Perdoa os meus pecados. Escreve o meu nome no livro da vida. Entra no meu coração e muda a minha história. A partir de hoje, eu decido Te servir. Se você fez esta oração com sinceridade, eu quero te dizer: sua vida já começou a mudar. Procure uma igreja, se aproxime mais de Deus, leia a palavra, ore, porque Deus tem grandes coisas preparadas para você. E eu me despeço dizendo: não desista, Deus não desistiu de você. Aqui foi o pastor Wagner Santo, da Assembleia de Deus Restauração, na rádio web Cristo, Verdade que Liberta. Que Deus abençoe sua vida, a sua casa e a sua família. A paz do Senhor.
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0: hoje é dia.
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1: Eu sinto a tua presença nesse lugar, Deus. O Senhor não falha. O Senhor não mente. O Senhor não muda. Aleluia.

Aquele que começou a boa obra é fiel. Ele não é homem para que minta. Ele não é filho do homem para que se arrependa. Talvez quem

tô sentindo a presença de Jesus aqui nesse lugar.

0: vai fazer cumprir na hora.
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0: obrigado, Deus.
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1: Ele continua sendo fiel a nós.

Essa canção, ela me faz lembrar de quando eu tinha 6 anos de idade. E eu lembro que dentro de uma igreja bem pequenininha, Jesus olhou pra mim, uma menina improvável, que não tinha condição, que não tinha força pra se levantar. E ele me deu uma promessa. Ele disse: Kellen, eu te levarei sobre essas nações. E hoje eu tô aqui como testemunho do Senhor para dizer que se Ele fez a promessa na sua vida, Ele vai cumprir, Ele vai fazer. Descansa o teu coração, pois Ele é fiel. Cante.

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ano da morte do rei Uzias, Isaías e o Senhor assentado em um alto e sublime trono. E os serafins clamavam uns para os outros, que eles diziam: Santo, Santo, Santo é o Senhor dos exércitos.

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2: A paz do Senhor Jesus a todos. Eu sou o pastor Rony Ferreira. Pastor aqui na Assembleia de Deus, Ministério do Montese, em Chorozinho. E por graça e bondade do Senhor também, supervisor da Regional de número 17. Ministério do Montese, que tem como presidente pastor Osíris, pastor Osíris Júnior, para a glória do nome do Senhor Jesus, ministério que está em todo o estado do Ceará e também tem abençoado muitas vidas. Estou aqui para também trazer uma palavra para o coração de todos, palavra essa que Deus colocou no meu coração. Se encontra em Lucas capítulo 19, versículo 10, que diz: porque o Filho do Homem veio buscar e salvar o que se havia perdido. Nós sabemos, irmãos, nós sabemos, amados ouvintes, que esse versículo está dentro de um texto relacionado a um homem chamado Zaqueu. A conversão de Zaqueu foi um ato milagroso, foi algo poderoso feito por Jesus. Jesus, ele veio com esse propósito de buscar e salvar o que se havia perdido. Lucas se expressa e narra esse texto trazendo aos nossos corações e à nossa mente a reflexão de que Jesus sempre estará e está disposto a salvar o homem, a tirar o homem da situação que ele se encontra. Porque o homem havia caído lá no Éden, vários homens surgiram, mas havia uma promessa de Deus que ele enviaria um que esmagaria a cabeça da serpente. O tema do Evangelho, segundo escreveu Lucas, fala sobre Jesus Cristo, que é o homem ideal. Jesus Cristo, ele é o homem perfeito. E como homem perfeito, ele também é o Cordeiro de Deus que tira o pecado do mundo. Somente ele tem o poder de nos perdoar, de nos redimir. O texto de Lucas, capítulo 19, começa narrando a história de Zaqueu. Zaqueu, que era um chefe dos publicanos, que era rico, com certeza um homem que aqui na terra, dentro do contexto social, tinha vários bens, e a Bíblia diz que ele era rico. O homem reconhecido, porque a Bíblia diz que ele era chefe dos publicanos. Porém, ainda faltava algo na vida de Zaqueu. Faltava alguma coisa na vida de Zaqueu, embora o significado do seu nome é puro, inocente, ou que tem pureza. Zaqueu, ele precisava de alguma coisa. A palavra Zaqueu, sendo puro, não denota que ele era puro como Jesus. Ele precisava de Jesus para ter a verdadeira pureza. Nós vemos que Zaqueu, ele teve um desejo em seu coração de ver quem era Jesus, mas a Bíblia diz que ele não podia por causa daquela multidão, porque ele era de pequena estatura. Só que Zaqueu, ele tem uma ideia, digamos assim. Zaqueu, ele tem uma iniciativa, ele tem uma ação de esforço para conhecer quem era Jesus. E o tema dessa palavra que Deus colocou no meu coração é: trazendo a presença de Deus para a minha casa. Zaqueu, ele queria ver quem era Jesus, mas não podia por causa da multidão. Mas ele, primeiramente, nós entendemos que ele teve um esforço. A Bíblia diz no versículo 4, e correndo adiante, subiu a uma figueira brava, ou a um sicômoro, em outras traduções da Bíblia Sagrada. Ou seja, a primeira coisa que eu aprendo aqui é que Zaqueu se esforçou para ver Jesus. Procurava ver quem era Jesus. Procurar aqui é esforçar-se. Muita gente tem até tentado ver quem era Jesus, tentado conhecer quem era Jesus, ou quem é Jesus. Porém, ele não se esforça, ele não busca. Nessa palavra, Deus nos chama a atenção de que para ver Jesus realmente na nossa vida, na nossa família, na nossa casa, trabalhando, é necessário que nós venhamos se esforçar. Deus nos chama a atenção de que se esforçando para ver Jesus, você vai conseguir verdadeiramente atrair a presença de Deus para a sua casa. Porque há muitos obstáculos, multidão aqui fala de obstáculos. Fala daquilo que está sendo uma parede, um muro, um abismo entre você e a presença de Deus, entre sua casa e a presença de Deus, entre sua família e a presença de Deus. Mas nessa palavra, Deus nos fala que através do esforçado homem, através do esforçado Zaqueu em fazer um ato de fé, mas ao mesmo tempo fazer um ato que estava ao seu alcance, ele conseguiu ver quem era Jesus. A Bíblia diz que ele correndo adiante, ele foi à frente. Ele foi à frente de aonde Jesus iria passar, e ele subiu, ou seja, ele se esforçou. Mesmo nós entendendo que a figueira brava ou o sicômoro era uma árvore que era fácil de subir nela, mas ele teve que fazer algum esforço para subir nela. Teve que haver algo da parte dele para ele conseguir ver Jesus passando. E quando Jesus chegou àquele lugar, Jesus olha para cima. Jesus vê Zaqueu. Aí Jesus olha para Zaqueu e diz assim: desce depressa, porque hoje me convém pousar em tua casa. Ou seja, Jesus, primeiramente, ele já conhecia Zaqueu, porque ele conhece todas as coisas. Chamou Zaqueu pelo seu nome. Disse a Zaqueu que ele descesse, mas não fosse uma descida simplesmente devagar, fosse uma descida depressa, à presença de Jesus, obedecesse a Jesus. E Jesus, ele diz, porque hoje, não é amanhã, não é depois, não é daqui a um ano, porque tem gente que deixa para conhecer Jesus lá na frente. Não, eu estou novo demais. Não, hoje eu não preciso. Não, hoje está tudo bem. Mas enquanto você não conhecer verdadeiramente Jesus, não tiver um encontro real com Jesus, não vai estar tudo bem. Só vai estar tudo bem quando você passar a servir a Jesus, seguir a Jesus, conhecer a Jesus e fazer a vontade de Jesus. Hoje, me convém, Zaqueu, pousar em tua casa. E a Bíblia diz que ele se apressou. Ele não perdeu tempo. Ele desceu e recebeu Jesus com muita alegria, com uma festa, com júbilo, a palavra de Deus nos diz. Mas as pessoas que estavam à volta começaram a murmurar, começaram a reclamar, dizendo que Jesus entrara para hospedar um homem pecador. Começaram a reclamar. Mas não importa o que vão dizer, não importa o que vão falar, O que importa é a sua atitude. E aqui eu quero destacar, para finalizar essa palavra, a atitude de Zaqueu. A Bíblia diz no versículo 8: e levantando-se Zaqueu, disse ao Senhor: Senhor, eis que eu dou aos pobres metade dos meus bens, e se em alguma coisa tenho defraudado alguém, o restituo quadruplicado. Atitude. Porque muitas vezes nós queremos algo de Jesus, mas não temos atitude para reconhecer o nosso erro, se arrepender, pedir perdão, falar com Ele, buscar a Ele, fazer a vontade dEle, andar na presença dEle, largar aquilo que nos afasta de Deus, largar as coisas que estão nos separando da presença de Jesus e fazer realmente aquilo que Jesus quer para nossas vidas. Deixe o seu passado para trás, deixe essas coisas velhas para trás. A Bíblia diz que aquele que está em Cristo, nova criatura é. As coisas velhas já passaram e eis que tudo se fez novo. Você quer atrair, você quer trazer realmente a presença de Deus para a sua casa? Primeiro, esforce para ver Jesus. Faça a sua parte. Segundo, tenha atitude de reconhecer onde você errou, para recomeçar. Porque Jesus, ele conclui dizendo: hoje veio a salvação a esta casa. A salvação vai chegar aí na tua casa, se você se esforçar e tiver atitude. Busque a Jesus, busque a presença de Deus, guarde essa palavra no teu coração, mas não simplesmente guarde ela no teu coração, pratique ela, viva ela. Jesus tem um plano na tua vida, Jesus tem algo a realizar em você, na sua família, na sua casa, e através de você, da sua família e da sua casa. Corra para os pés de Jesus, vá ao culto. Busque a presença de Deus, não importa o que vão dizer. A multidão estava impedindo Zaqueu de chegar até Jesus. A multidão reclamou, murmurou, dizendo que Jesus entrara na casa de um pecador que era Zaqueu. Mas mesmo assim, Zaqueu recebeu a bênção porque ele se esforçou, porque ele teve atitude. Que Deus em Cristo abençoe a sua vida, sua casa, sua família. Declare no seu lar, na sua casa, a bênção do Senhor. Busque a Ele. Só depende de você. Jesus fez já a parte dEle na cruz do Calvário. Ele já morreu, já ressuscitou, já prometeu que vai voltar. Já derramou dons espirituais. Já deixou uma palavra de salvação. Está através dessa palavra falando contigo. Então faz a tua parte. Não olhe para um lado, não olhe para o outro. Olhe para Jesus, o autor e consumador da fé. Nós somos da Assembleia de Deus, como eu falei no início do vídeo, do áudio, melhor dizendo. Nós somos aqui da Assembleia de Deus, Ministério do Montese. Nossa sede fica aqui na Cidade Nova, aqui em Chorozinho, próximo à oficina do Clécio. Se você nos quiser visitar, quarta-feira às 19 horas temos culto, domingo às 18 horas temos culto, e você é o nosso convidado especial. Nas demais congregações, os trabalhos também acontecem durante a semana e aos domingos. Nós temos igrejas aqui no centro, nós temos na Cipa, nós temos no Triângulo, nós temos no Campestre, nós temos na Baixa Funda, nós temos na Baixa Preta, nós temos nos Leirões e nós temos no Sítio Retiro. Procura uma igreja. Se não tiver uma Assembleia de Deus, Ministério do Montese, próximo à sua casa, procure uma igreja que pregue a palavra de Deus e que vai te abençoar. A mais próxima da palavra de Deus, a mais próxima da sua casa, para você fazer a vontade do Senhor, nosso Deus. Que Deus em Cristo abençoe a sua vida, a sua casa, a sua família, em nome de Jesus.
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sobre essa geração. Dizem que nós somos a pior que já teve. 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No meio de calamidade espiritual, no meio do reinado, Deus levantou Davi. 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

Eu sei que errei. Eu sei que me afastei. Mas eu ainda sinto tua presença me chamando. Será que ainda dá tempo?

O Senhor nunca rejeita um filho arrependido. Nunca. Se você voltou, Ele já está de braços abertos.

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1: Aleluia. 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

0: Glória a Deus.
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1: Oh, aleluia. Tu és o Deus que jamais falhou. Tu és o Deus que não pode mentir. Tu cumpriste as tuas promessas na vida de Abraão, de Isaac, de Jacó. E eu sei que o Senhor cumprirá também as tuas promessas na minha vida. Eu sei que os teus olhos estão em mim, Senhor.

Podem passar os dias, podem passar os anos. Confia, meu amado. Ele trabalha para aqueles que nele esperam. Todas as palavras que Deus disse se cumpriram. E assim será na tua vida, meu querido. Mas quem sabe você não está vendo. Na verdade, você não precisa ver. O que você precisa é crer, porque Ele fará. Toda promessa passa pelo teste do tempo. Ele está provando o teu coração. Ele está forjando o teu caráter para que você desfrute.

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Boa tarde, a paz do Senhor para você que está sintonizado na Web Rádio Cristo, a Verdade que Liberta. Quero dizer para você que até às 16 horas estaremos aqui ligados, você daí, eu daqui, levando e ouvindo a poderosa palavra de Deus aos nossos corações. E eu levando a palavra de Deus daqui, você ouvindo daí, Deus falando dos mais altos céus, e nós dois sermos abençoados, né? Sermos abençoados nessa tarde por essa palavra que será ministrada, pelos louvores que serão entoados aqui nessa tarde. A partir de agora você fica com o programa Cristo a Verdade que Liberta, na comunicação do seu irmão em Cristo, o diácono Jair Barros. E desde já eu já quero chamar você para fazer uma oração comigo, agradecendo por esta mais uma rica e oportuna chance de adorarmos ao Senhor neste dia. Amantíssimo Senhor, Deus querido, o Senhor que nos ouve dos mais altos céus, neste momento eu conclamo a presença do Teu Espírito Santo em nossas vidas, falando aos nossos corações o que precisamos ouvir, o que precisamos aprender, para que possamos nós continuarmos a obra que foi implantada na Cruz do Calvário como igreja. E como igreja temos um chamado para um testemunho, temos um chamado para um vivenciar uma cultura diferente, cultura essa, futura, que almejamos vivê-la no céu, conforme nos foi prometido. Meu Deus, eu te apresento cada um dos teus ouvintes que nessa tarde estão irmanados comigo, sempre ouvindo este programa, participando deste banquete espiritual, que é o programa Cristo, a Verdade que Liberta, nos lares todas as tardes. Meu Deus, desde já eu te apresento cada louvor, cada irmão, cada ouvinte, cada minuto, cada palavra, cada reflexão. Usa como tu queres usar cada um de nós. E assim, meu Deus, já te agradeço pela palavra que será ministrada nessa tarde. E te peço que quem está doente chegue com a cura, quem está triste chegue com alegria. Quem está pensando em largar a cruz, chega com o convencimento para que não faça tal atitude impensada, mesmo que seja um momento de desespero. Pai amado, livra-nos para que sejamos nós livres do pecado, livres da tentação. Cura-nos para que sejamos nós curados. Assim, meu Senhor, em nome de Jesus, eu apresento a Ti, a mim, a minha família e cada um destes ouvintes. E em nome de Jesus eu te peço, por fé eu já te agradeço. Amém, amém e amém. Meus queridos, só lembrando e ao mesmo tempo com muito prazer, estamos levando a você este programa, que é um programa ligado à Assembleia de Deus Montese Regional 17, que tem a sua sede aqui em Chorozinho, e que também tem como seu pastor supervisor o pastor Rony Ferreira, e como pastor presidente, pastor Osíris Teixeira Pessoa Júnior, né? Então, é com muito prazer que nós estamos chegando com esse programa. E a Regional 17 é composta pelos campos da Assembleia de Deus Montese de São João do Aruaru, Pacajus, Pindoretama, Horizonte e Chorozinho. Isso mesmo. Também as congregações aqui da Assembleia de Deus Montese em Chorozinho, no município de Chorozinho, são 9 congregações, né? Temos congregação na Cipa, na Baixa Preta, aqui em Triângulo, em Campestre, que é no Campestre 1, também lá no distrito de Baixa Funda, Sítio Retiro, Centro Chorozinho, Bairro Leirões e Cidade Nova, que é a nossa sede ali às margens da BR-116,
próximo ali à oficina do Clécio, né? Então, hoje, quinta-feira, certamente terá um culto em todas as congregações, menos na sede. O culto da sede é na quarta, as congregações terça e quinta e domingos, né? Então, olha, é motivo de alegria, é motivo de prazer chegarmos a você mais uma tarde falando do amor de Deus, né? O programa Cristo, a Verdade que Liberta, chega até você com essa missão de levar a você a palavra de Deus. E eu já quero agradecer a você que está sintonizado conosco no Gereissati 3, na Pajuçara, em Chorozinho, também em Novo Horizonte, Pacajus, na grande cidade de Horizonte também, no Campestre 1, Campestre 2, Campestre 3, Baixa Preta, Sítio Retiro, Sione, Triângulo, aqui no Residencial Irmão Alzira, enfim, onde você estiver nos ouvindo, eu quero te agradecer em nome de Jesus. Quero mandar um abraço aí para o Natinho Souza, né? Natinho Souza é o homem da Iansat. Hoje ao meio-dia estivemos ali durante um tempo ali conversando acerca da rádio, né? Da web rádio. E batemos um longo papo acerca de novidades que estão vindo por aí. Também quero mandar um abraço aí para o irmão Lino e a irmã Lana, eles que se congregam conosco ali na sede. O auxiliar Vavá, o auxiliar Luiz, que está sempre sintonizado conosco. O presbítero Gleidson, a irmã Libenice e seus filhos. Também o pastor Jailson Santos, pastor Wagner, dali da Assembleia de Deus de Restauração. Pastor Jessé Soares, sábado, né? Tem programa chegando por aí na Triângulo FM, nós estaremos lá com ele. Diácono Carlos Júnior, pastor Rony Ferreira e irmã Josiane. Então, para vocês, olha, um abraço todo especial, a paz do Senhor, que Deus em Cristo os abençoe. Vamos ouvir, né? Vamos ouvir louvores, vamos ouvir um louvor aqui, daqui a pouco estamos de volta. Vamos ouvir nesse momento Nosso Deus. E eu dedico a você que está sintonizado conosco. Vamos ouvir, daqui a pouquinho estamos de volta.

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é verdade, pelo santo nome de Jesus, o milagre acontece, o impossível vem à existência e o nome do Senhor é glorificado, porque Deus é bom, sua misericórdia dura para sempre, né? E o seu amor, eu nunca vou me cansar de dizer isso aqui, o seu amor nos alcançou. O amor de Deus nos alcançou, sendo nós ainda pecadores injustificados, né? Eu gostaria que você abrisse a sua Bíblia no livro de Atos dos Apóstolos, que eu prefiro chamar de Atos da Igreja Primitiva, né? Atos dos Apóstolos, capítulo 4, versículo 31, onde nós estaremos trazendo uma reflexão logo mais, daqui a pouco, a respeito deste assunto. Conforme o escritor da carta, ou seja, do livro de Atos dos Apóstolos, recita aqui nesse versículo 31, ele diz aqui o seguinte: e tendo eles orado, moveu-se o lugar em que estavam reunidos, e todos foram cheios do Espírito Santo, e anunciavam com ousadia a palavra de Deus. Né? Ousadia quer dizer com autoridade, com veemência, com poder na voz, com entonação na voz, com conhecimento de causa, né? Então, isso aconteceu naquele dia. Meus queridos, hoje ali em Pacajus, na Assembleia de Deus Montese em Pacajus, que é pastoreada pelo pastor Leandro Neves, está começando, dando início, né, o Congresso Despertai. Isso mesmo, Despertai. E o título, o tema é O Tempo de Dizer Eis-me Aqui, baseado em Isaías 6:8. E hoje é a primeira noite do Congresso, hoje, dia 2 de julho. Ah, irmão Jair, eu moro em Pacajus, eu não sei aonde fica. Vou te dizer, fica na rua Sebastião de Castro e Silva, número 106, no Banguê 1, por trás do MM Atacarejos. Então você sabe onde é que fica, vai até ali a partir das 19 horas, terá ali uma grande concentração de irmãos, homens e mulheres e servos do Senhor, né? Ali juntos para adorar a este Deus Todo-Poderoso. Estará ali hoje à noite nosso pastor presidente, pastor Osir Júnior, nosso pastor aqui supervisor e nosso pastor do Campo Chorozinho, pastor regional da Regional 17, pastor Rony Ferreira, e também o preleitor, pastor Miqueias Mendes, né? Então, esteja ali, junto com os irmãos e irmãs ali na Assembleia de Deus Montese Pacajus, que será uma grande bênção. Eu também gostaria de falar para você que domingo, a partir das 9 da manhã, estaremos ali, bem em frente à Assembleia de Deus Montese Chorozinho, sede ali na Cidade Nova. Estaremos realizando o primeiro impacto evangelístico missionário de 2026. Será às 9 da manhã, bem em frente ali à Assembleia de Deus Montese, sede em Chorozinho. Pastor Rony, irmã Josiane, os demais obreiros, demais de MEC, muitos irmãos estarão reunidos ali, ministrando a palavra de Deus ali, bem em frente ali, na sombra ali do prédio da igreja. É um projeto pioneiro. E também ali haverá distribuição de folhetos, evangelismo, enfim. Estaremos ali reunidos e você é nosso convidado a estar ali naquela manhã de domingo às 9 da manhã. E à noite, a partir das 18 horas, culto de missões. Né? Culto de missões será uma bênção e nós contamos com você a partir das 18 horas. Meus queridos, eu gostaria de falar com você a respeito do que nós lemos, né? Lá no livro de Provérbios, capítulo 17, 27, diz que quem controla as suas palavras é sábio, e quem manifesta a calma mostra que é inteligente. O que eu quero dizer com isso? A oração nos ensina a falar com Deus, e o controle mostra que somos prudentes. Quando encontrarmos uma pessoa na rua, tenhamos paz com eles, tenhamos mais atenção, porque cada pessoa vive uma realidade diferente.
Algumas receberam o diagnóstico que não queriam receber, estão com a mente a mil, espírito angustiado. Outros têm familiares aí sendo destruídos, né, pelos vícios. Outros estão passando problema com os filhos. Outros estão vivendo uma crise de ansiedade por algum problema. Outros estão perdendo seu casamento, está destruindo, está desmoronado. Outro acabou de perder o emprego. Então, a palavra que eu dei para você hoje é a seguinte: seja sempre gentil. Nem sempre sabemos a batalha que o outro está enfrentando. Quem é o outro? Aquele que nós encontramos na rua, né? E o céu conta com a nossa gentileza para com essas pessoas. Então, meus queridos, é muito bom saber quem somos. É muito bom saber que nós podemos ser chamado de servos de Deus pelas nossas atitudes, pelo nosso testemunho. Isso é uma bênção, uma dádiva de Deus. Vamos ouvir um louvor e daqui a pouquinho nós já vamos estar trazendo aí uma reflexão da palavra de Deus. Vamos ouvir mais um louvor com Cassiane. Já ouvimos 500 graus, né? Ouvimos 500 graus com Cassiane. Vamos ouvir aqui com muito louvor. Vamos voltar aqui na década de 90. Só para relembrar. Amém? Esse louvor é para você que está aí do outro lado. Dedico para minha esposa, meu filho, minha mãe, minha sogra e todos que estão na escuta.

0: É verdade, é verdade. Aqui ou em qualquer lugar, quem manda em tudo é ele. O mar obedece, o vento obedece, as nuvens obedecem, o tempo obedece, a morte obedece, a doença obedece. Quem manda é ele, quem manda em tudo é ele, né? Nós acabamos de ouvir esse louvor, que foi um pedido aqui da nossa amiga Cida, né? A Cida que não perde um programa. A Cida mora lá em Novo Horizonte. Eu falava Choró Martins e ela me chamou atenção porque. Para mim ali é muito difícil da gente dizer quem é quem, né? A Ribeira, que Chorozinho é muito grande, Choró Mucambo, Patos do Silva, Choró Martins, Lagoa dos Martins, Novo Horizonte, Cedro, Brito, enfim, Choró Vaquejador, procurar. É muito canto, é muito chão, Novo Horizonte e Choró Nova Vida. Lagoa de Pedra, enfim, é muita localidade, mas ela mora no Choró, Novo Horizonte. Eu ia falar Choró Martins de novo, a Cida. Então, esse foi o louvor pedido aí pela nossa amiga Cida, é absoluto, né? Absoluto com Daniel e Samuel. Então, vamos aos nossos apoiadores e daqui a pouquinho estamos voltando já com a poderosa palavra de Deus.
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0: Tudo bem, querido. Chegamos aí ao momento, já 15h41, uma hora passa rapidinho. E eu tenho a falar para vocês que nós vamos sofrer nova adequação de horário por motivo de trabalho. Motivo de trabalho, nós vamos ter que nos adequar na próxima semana ao novo horário do programa. Mas é assim mesmo, o importante é que a gente não pode parar. Eu não está no meu dicionário parar, né? Não posso olhar para trás. Mas nós estamos trabalhando, estamos ministrando, estamos aonde estamos indo, estamos levando a poderosa palavra de Deus. Vamos passar por uma nova adequação de horário e estamos orando a Deus para que Ele nos dê um direcionamento da melhor maneira possível. Mas hoje, amanhã, estaremos no horário de 15 às 16 horas, amém? Conforme nós fizemos a leitura, Atos dos Apóstolos, capítulo 4, versículo 31, fala que os discípulos estavam orando, né? E tendo orado, moveu-se o lugar em que estavam reunidos, e todos foram cheios do Espírito Santo e anunciavam com ousadia a palavra de Deus. Queridos, é sabido que desde sempre, desde a fundação da igreja na Cruz do Calvário, Deus nos chama para conversar. Deus chama o homem para conversar. Ele chamou Adão para conversar. Ele chamou Moisés para conversar. Ele chamou Noé para conversar. Ele chamou Josué. Chamou muitos e muitos e muitos outros grandes homens, Jeremias, profeta Jeremias, profeta Neemias, profeta Isaías, Paulo. Deus sempre tem chamado o homem para conversar. Mas aí o que que tem a ver, Diácono Jair, conversar com orar? Eu vou te dizer, é a mesma coisa. Orar não é recitar um verso, um poema, um escrito, um edito. Orar é conversar. Orar é conversar. É tanto que o curso de oratória nos ensina a nos expressar com quem nós vamos falar. Então, orar é conversar. E Deus, em sua infinita misericórdia, também não tem facilitado esta situação para a igreja do século 21. Ou seja, abrindo mão desse momento de comunhão, que é um momento de diálogo sadio. Momento de diálogo que gera vida, que gera direcionamento e que gera transformação. Nos últimos dias, nós temos visto muitos acontecimentos na face da Terra: maremotos, terremotos, tempestades, furacões, pestes, tremores de terra, guerras, nação contra nação, filho contra pai, irmão contra irmão, nação contra nação, pessoas sendo perseguidas por pregar esta palavra, pessoas sendo mortas por viver esta fé, esta palavra. Isso te lembra alguma coisa? Isso te recorda alguma coisa? Claro que sim. Se você tem lido as Escrituras, se você já leu as Escrituras, se você conhece as Escrituras, você sabe que chegamos ao momento que antecede o arrebatamento da igreja. Para nós que cremos na palavra, que cremos no cristianismo, que vivemos o cristianismo, que cremos em Deus através de Cristo, que observamos o sacrifício único e vivo de Cristo na cruz do Calvário, para remir-nos das nossas transgressões, dos nossos pecados, para trazer-nos mais uma vez à presença do Pai, justificados pelo sangue dele, nós sabemos que o momento é chegado. E Deus chama cada homem, cada mulher, cada jovem, cada adolescente, cada pai de família, cada ancião, quer seja membro de uma igreja e atuante, quer esteja afastado do convívio da igreja e impregnado pelo pecado lá fora, longe da sua presença. Mas mesmo assim, a palavra da fé que nós pregamos, que o apóstolo Paulo menciona em seu versículo, ele diz que não se envergonha do evangelho, não se envergonha dessa palavra, porque essa palavra, a palavra da fé que pregamos, é poder de Deus para a salvação de todo aquele que nele crê. Essa palavra nós direcionamos e ela chega até você nessa tarde, dizendo: Deus quer falar contigo. Deus quer falar contigo. A eternidade, o momento de encararmos, de recebermos, de começarmos a viver a eternidade pós-arrebatamento, é chegado. Pode ser que não seja agora. Pode ser que não seja nesses minutos até o finalzinho do programa. Pode ser que não seja hoje. Mas a palavra de Deus diz que quando estes acontecimentos começassem a acontecer, seria o princípio de dores. E em meio a estas dores, o Senhor iria levar um povo seu. Vai levar um povo seu. E será. Não vai ser no estalar de dedos. Está escrito que será num piscar de olhos, fração de milésimos de segundo. Você consegue calcular a velocidade de um raio em uma noite de chuva ou de tempestade cortando o céu de uma outra extremidade? Pois é. Está escrito que será da mesma forma. Então não vai dar tempo a você que está afastado se reconciliar. Naquele momento, não vai dar tempo a você que está magoado com o seu irmão, que feriu o seu irmão, que está titubeando entre dois pensamentos, que está vivendo uma dupla personalidade. Que na igreja você é uma pessoa, fora da igreja você, fora do momento do culto, você é outra, totalmente diferente. Quando ninguém está te vendo, você torna-se uma pessoa pior ainda. Não vai dar tempo. Não vai dar tempo. Então, a palavra de Deus chega até nós nessa tarde e diz: buscai ao Senhor. Que Senhor? O Senhor que fez o céu e a terra. O Senhor que deu seu filho, o único filho, para morrer na cruz do Calvário, para perdoar os nossos pecados, a fim de que fôssemos resgatados da morte eterna, que é o desprendimento dele eterno, não há mais volta. Então, buscar a este Deus enquanto se pode achar, enquanto há lucidez, enquanto ainda há tempo. Enquanto o momento em que os anjos descerão das nuvens para buscar os seus escolhidos não chegou. Porque será rápido. Será rápido. Não dá para calcular. A palavra de Deus diz, está escrito nos evangelhos, que ele virá sobre Não é sob embaixo das nuvens. Virá sobre, acima das nuvens. E dará ordem aos seus anjos para resgatar os seus escolhidos. Então a palavra de Deus não diz que ele vai pisar novamente aqui. Não diz que ele vai descer e você vai vê-lo aqui. Não. Mas pelo que está escrito, entendemos que iremos encontrá-lo no céu. E a oração, que é o diálogo, e nesse caso, nessa diretriz, nessa linha de raciocínio que estamos levando, é o diálogo com Deus para uma retratação espiritual, para um galardão eterno, um prêmio eterno, a salvação eterna, tem que ser feito. Cada pessoa tem uma realidade. Eu vou ser mais claro. Cada pessoa tem algo que o afasta de Deus, que chama-se pecado. Pecado é contradizer uma aliança, um acordo. É um pecado. Pecou, quebrou. Cada pessoa tem algo em si que ela fez ou que está fazendo ou que deixou de fazer ao encontrar-se com Cristo ou está fazendo e precisa encontrar-se com Cristo ou está agindo enganada como inocente ao mesmo tempo sem ser inocente por conhecer as Escrituras, mas está vivendo em duas situações, em dois mundos paralelos. Com um pé na igreja, um pé no mundo, ou seja, um pé no caminho de Deus e um pé no caminho do sistema que afasta de Deus, nós temos que medir as palavras. Chegou um tempo que nós temos que medir as palavras. E temos que medir, mas hoje muito mais. Porque tudo por tudo já se faz um furacão, uma tempestade, e vem mil e uma coisa. Chegamos a um tempo em que as pessoas não querem mais ouvir essa doutrina. Constituíram para si leis e deuses a seu critério. E nós que conhecemos esta palavra, nós que vivemos esta palavra, nós que já fomos selados por esta palavra, nós que fomos criados nessa palavra, não podemos nos deixar se enganar. O próprio Cristo disse que o inimigo, esse mundo jaz no maligno. Já está sob operação do maligno. Famílias destruídas, pessoas morrendo, pessoas sendo desestruturadas emocionalmente, pessoas perdendo tudo. Do dia para a noite, da noite para o dia, de uma hora para outra. Pessoas deixando de existir, pessoas desvivendo, para não falar outra palavra que a gente não pode falar. Tudo isso mostra a volta de Cristo, a volta de Jesus, o arrebatamento da igreja. E você? Como você está? Você vai demorar muito tempo ainda para ter esse encontro com Deus, para conversar com Ele a sós? Você acha que ainda tem muito tempo? Eu quero te dizer que talvez sim, talvez não. Talvez essa seja a última palavra que você vai ouvir, talvez não. Mas de uma coisa eu sei, entre o sim e o não, Deus espera você para conversar nessa tarde, nesse tempo, nesse momento que se diz hoje. O escritor da carta aos Hebreus, capítulo, acho que 10, capítulo 3, versículo 10, acho que é, diz que ainda em um poucochinho de tempo aquele que há de vir virá e não tardará. Então você tem que estar em dias, meu querido. Você tem que estar em Deus, por Cristo e em Cristo. Você tem que reatar a sua aliança com Deus. Nós temos que reatar a nossa aliança com Deus. Me vem à memória agora a situação de Jó. A palavra de Deus fala e o próprio Deus diz que Jó era homem temente a ele. Mas mesmo assim, todos os dias, ele apresentava um sacrifício, reconciliando os filhos, porque ele apresentava o sacrifício pedindo perdão pelos filhos. Então ele estava reconciliando os filhos com Deus e reconciliando possivelmente a si mesmo com Deus, todos os dias. Então eu entendo que todos os dias nós temos que orar pela manhã, ao acordar, ao deitar, orar agradecendo, sendo grato pelo alimento, sendo grato pela família, sendo grato pelos filhos, sendo grato pela palavra que chega, pela palavra que fala ao coração. Nós temos que ter essa comunhão com Deus. Nós temos que ter esse diálogo com Deus. Nós temos que viver essa vida de diálogo, que em outras palavras, essa vida de oração com Deus. Viver uma vida de oração com Deus é viver uma vida que você está constantemente se comunicando com Deus. E eu não estou falando em oração em espírito. Não que Deus não ouça, Deus ouve. Eu estou falando verbal, como eu estou falando com você. Porque quando eu falo verbalmente, eu estou, na menor das hipóteses, aprendendo a me comunicar com quem eu estou falando. E quando eu aprendo a me comunicar com Deus da maneira devida, eu aprendo a me comunicar também com o meu semelhante. Automaticamente eu torno-me uma pessoa diferente, que o mundo observa com outros olhos, um querendo destruir, outro querendo acompanhar o mesmo sentido. Então, que dessa tarde, você que está aí do outro lado, que está afastado, venha se converter, ou converter o seu caminho. Converter é mudar de direção, converter o caminho que você tomou e voltar às fileiras santas. Fileiras santas quer dizer aquele meio aonde as pessoas estavam se separando de uma vida de quebra de aliança para encontrar novamente com o seu Deus. Então que essa palavra hoje more no seu coração. Que você possa entender que a palavra da fé que pregamos, que está no seu coração, é suficiente para salvar a sua vida. Porque você vai entender que é um pecador, que precisa de perdão e vai ajoelhar-se, vai curvar-se na presença do Deus Todo-Poderoso e em Cristo reconciliar-se com Ele. Voltando aos caminhos que o Senhor preparou para você e vivendo essa novidade de vida que o Senhor desejou para você e para mim. Então o programa Cristo a Verdade que Liberta traz essa palavra para você nessa tarde. Guarde-a no seu coração. Eu estou falando pausadamente para você entender qual é a boa, perfeita e agradável vontade do Senhor para a sua vida, para a sua família, para aqueles que estão perto e aqueles que estão longe de você. Porque Deus amou ao mundo de uma tal maneira que deu o seu Filho unigênito para que todo aquele que nele crer não pereça, mas tenha a vida eterna. Mas tem que aceitar aquele sacrifício, tem que viver conforme ele nos tem ensinado. Amém? Vamos ficando por aqui, são 16 horas. Eu vou deixar para você ouvir um testemunho, logo mais depois dos apoiadores, depois da oração. Vou deixar aqui um testemunho para você ouvir e meditar. Quão grandes coisas, até aonde Deus faz e age para buscar uma pessoa que está lá fora. Deus dá a oportunidade. em muitas das situações, diversas oportunidades. Nós é que muitas vezes não sabemos aproveitá-las. Amém? Vamos orar? Vamos concluir o programa nesta tarde? Amantíssimo Senhor e Eterno Deus, Pai querido, te louvo, te agradeço, porque tu és bom, porque tua santidade, tua misericórdia, o teu perdão nos alcançou. E meu Senhor, fica conosco. Meu Senhor, nos dá da tua graça. Meu Senhor, nos ensina a cada dia andarmos na tua presença e nos expressarmos contigo de maneira tal qual te agrade. Agrada-te de nós, Senhor. Escreve o nosso nome no livro da vida, aviva, para que naquele dia sejamos nós contados como os teus eleitos. Porque só o Senhor nos justifica. E somos inteiramente dependentes de ti para a eternidade. Haja visto, por isso nós entregamos a nossa vida a ti. Meu Deus, abençoa cada uma das pessoas que ouviram essa palavra e salva. Que haja salvação nesse lar. Abençoa minha vida, abençoa minha família. Abençoa o que sou, o que tenho. Tudo é teu, Pai. Eu não tenho nada. Tudo é teu. Eu estou apenas tomando de conta como mordomo enquanto estiver aqui. E tudo eu te peço e por fé eu te agradeço em nome de Jesus. Amém. Meus queridos, fiquem com Deus. Até amanhã e a paz do Senhor. E você vai ficar aí com um testemunho do ex-feiticeiro, hoje pastor, Jurandir Ferreira. É muito antigo, mas é muito forte. Amém? Fiquem com Deus e a paz do Senhor.
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meu nome é Jurandir Francisco Ferreira. Sou pastor ali em Vitória do Espírito Santo. Fui o segundo ex-feiticeiro do Brasil, o quinto ex-feiticeiro do mundo. Fui dono de 173 terreiros de feitiçaria no Brasil e fora do Brasil. Fui um homem que fui escravizado pelo diabo, Deus da minha meninice. Eu fui o primeiro fundador de magia negra aqui em São Paulo, no Largo Japonês. Ali iniciou meu terreiro de magia negra. Depois de passar uma meninice sofredora, uma meninice escravizada, com 13 a 14 anos, eu fui encaminhado aos caminheiros de Jesus em São Cristóvão, no Rio de Janeiro. Foi ali que eu conheci o primeiro terreiro, o primeiro centro de espiritista, e comecei ali a frequentar, e dali, com um determinado tempo, fui levado ao centro Pai Xangô, ou São Jorge, na 1º de março, na Praça 15, também no Rio de Janeiro. Ali comecei a desenvolver como médium, a lutar, e quando surgiu Satã, disse que era meu pai de cabeça, que ia fazer minha cabeça, e a minha coroa brilhava muito, e eu precisava desenvolver, que eu seria um cavalo escolhido por ele. Foi tempos horríveis de desenvolvimento naquela matéria, naquele terreiro. Depois que passei a Babalaô de Orixá, eu fui levado para a África para fazer cabeça na Umbanda, Quimbanda, Candomblé, Magia Negra. Fui até o Haiti fazer budismo no Haiti, aonde a situação tornou-se mais séria. Sou um homem todo cortado, os pulsos cortados, as veias do braço cortadas, tudo para dar sangue ao diabo meia-noite em ponto no cemitério. Por aí vocês veem o sofrimento de que é um escravo de Satanás, o que é um homem dominado pelo diabo, o que é um homem que passa a ser acorrentado, passa a ser escravizado pelo demônio. Eu tinha tudo na minha vida que eu queria ter aqui em São Paulo, Rio de Janeiro, mas eu não tinha o direito de ser feliz, porque eu era um cavalo. Eu deixara de ser imagem e semelhança de Deus para passar a ser cavalo de Satanás, para ser quadrúpede, para ser irracional, coisa que um homem jamais poderia pensar em fazer. Era deixar de ser racional para ser irracional. É uma regressão total na vida espiritual. E por esse motivo, foi um sofrimento, porque quando nós largamos a mão de Deus, começamos a obedecer a vozes estranhas de Satanás, a voz estranha do inimigo, o nosso sofrimento multiplica, aumenta cada vez mais. Portanto, eu tinha atrás de mim alguém que orava por mim 25 anos. Esse alguém é minha mãe. Hoje conta com 106 anos. Mora comigo em Vitória do Espírito Santo. Ela orou por mim 25 anos para que Deus me livrasse desta escravidão, que Deus me salvasse, me tirasse desta situação. Muitas vezes eu chegava em casa, encontrava minha mãe orando, em meu nome, falando em meu nome, eu puxava pelo cabelo, jogava no chão, e muitas vezes chutava sua costela, e ela nunca me deu uma palavra que me dissesse, que me aborrecesse ou que ofendesse o Espírito Santo de Deus que nela habitava. Ela sempre, com seus olhinhos velhos, cansados, cheios de lágrimas, ela me segurava os dois braços e me falava, murmurava no meu ouvido com lágrimas e choro, eu sei que o meu Redentor vive. E aquilo me desarmava, quando ela falava, eu sei que o meu Redentor vive, aquilo me desarmava, aquilo era uma espécie, uma água fria que caía na fervura. Era o poder de Deus que a minha mãe pronunciava, a palavra Deus Redentor, com muito poder. Ela buscava muito a presença de Deus. Mas eu, dominado pelo diabo, dominado pelas forças ocultas, pelas forças estranhas,
Eu jamais olhara para minha mãe com um olhar humano. Era sempre um olhar bestial, um olhar animal. Eu não via minha mãe como o ser humano vê a sua própria mãe. Eu via minha mãe como um animal, como eu era um animal, um irracional, um besta. E sempre desacatava, sempre falava com ela que esse Deus dela não existia, que esse Deus dela era conversa fiada, e que meu Deus existia, que meu Deus era o Satã, era o diabo, que ele existia porque tudo que eu queria eu pedia a ele, e ele me dava tudo aquilo que eu queria possuir. E o Deus dela, ela vivia sempre naquele sofrimento, sempre naquela angústia, e o meu Deus me botava rico, e o dela não. Eu desafiava muito a minha mãe sobre o problema Deus, mas ela tinha sempre uma palavra de que me demolia, me destruía os meus ideais, a minha filosofia oculta. Ela sempre me destruía com a palavra: eu sei que o meu Redentor vive. E esta palavra me levou muitas longe, eu pensando nesta palavra. Olha, é coisa da tanta tristeza, hoje nós guardamos em nosso coração, essa tristeza tão grande que fizemos no passado, mas temos a certeza absoluta de que o Senhor Jesus Cristo morreu uma vez na cruz do Calvário e gotejou o seu sangue na cruz do Calvário, justamente para perdoar, para lavar, para salvar o pior homem.

servir a Ele, para servir a Deus. Somente essa transformação, essa regeneração, essa mudança que Deus fez na minha vida, porque eu era um homem sem esperança de salvação. Eu era condenado pela sociedade, era condenado pela religião. Muitas vezes, igrejas não queriam nem ver falar em meu nome, porque eu era famoso dentro do meio da macumbaria, dentro do feiticismo, dentro do diabolismo. Eu era famoso. E todos diziam que eu já estava condenado, que eu já era um demônio, que eu já estava no inferno. Mas nem tudo estava perdido. Esses dois joelhos que por mim oraram e buscaram a presença de Deus, até que Deus ouviu esta oração e me levou até o Calvário, me levou até debaixo daquelas gotas de sangue de Jesus Cristo, onde Ele gotejava o seu sangue para purificar-me de todo o pecado, para destruir toda a maldade, todo o império da maldade, todo o império da malícia, todo o império da ruindade. Ele foi lavado naquele sangue maravilhoso. E Ele, Jesus, me chama de filho. Hoje sou pastor evangélico. Hoje eu viajo pelo Brasil e o mundo todo. Já viajei 83 países pregando a palavra de Deus. Estou regressando agora para o Uruguai. Do Uruguai estou voltando ao Canadá, à África, à Índia, onde nós vamos ter palestra com muito feiticeiro, muitos pajés, chefe de líderes de feiticismo na Índia, levando ali o conhecimento de Jesus Cristo, levando ali o poder de Jesus Cristo, um poder transformador, um poder regenerador, um poder que pode modificar a vida do ser humano, a vida do ser homem, a vida do ser mulher. É um poder que pode penetrar fundo em nosso coração, que pode tirar todas as obras, todo o plano do adversário, todo o plano do inimigo, que entra em nosso coração para dividir, para destruir nosso lar, para maltratar a nossa família, para maltratar os nossos filhos, para maltratar a nossa própria mãe, ou até mesmo ferir o Espírito Santo de Deus, denigrir a imagem de Jesus Cristo. Esse Jesus Cristo não olha para o nosso tempo de ignorância. Ele olha agora para o nosso tempo, agora, para o dia que estamos agora. A Bíblia não existe amanhã, como não existe ontem. Ela existe hoje. Ela hoje, através do sangue de Jesus, ela pode nos levar a uma transformação total. Então o diabo sempre prometera de que eu jamais o largaria, eu teria poder de sair das garras dele, ou que de sair das mãos dele, jamais eu teria poder de se liberto daquela escravidão. Jesus, com uma só palavra, perdoado está os seus pecados. Jesus, com uma só palavra, rebentou todas as cadeias que me prendia ao inimigo chamado diabo, que é o acusador das nossas almas. E Jesus me libertou através desta palavra: perdoados estão todos os seus pecados, jamais me lembrarei dos seus pecados. Então o inimigo caiu por terra, e eu conscientizei-me do poder de Deus na minha vida, que o inimigo não tinha força suficiente para destruir uma vida em que Deus fez a imagem e semelhança e colocou nessa vida o assopro divino, que é o assopro da vida, que é o Espírito de Deus em nossa vida, em nossa mente, dividindo a sua própria vida com a nossa vida, transformando a nossa vida de matéria morta, como era Adão, para uma matéria viva. E agora vem o inimigo, que não fez nada para a humanidade, a não ser somente para matar, roubar, destruir a humanidade, somente para arrasar a humanidade, somente para acabar com a humanidade. Esse inimigo hoje vem na figura de demônio, na figura de diabo, na filosofia oculta, trabalhando no coração, ferindo o coração, denegrindo a imagem do homem, botando o homem na sarjeta, botando o homem no lixo humano, botando o homem no vício, no tóxico, na embriaguez, o homem destruindo o seu próprio lar, destruindo a sua própria vida, o templo chamado Espírito, do templo do Espírito Santo de Deus. Esse inimigo que nada fez por nós, esse inimigo está levando hoje a humanidade ao arraso, ao caos, à destruição. Esse é ele que ele me levou. Eu não vou dizer para você que eu era macumbeiro
Pacubeiro pobre,

Eu era macumbeiro rico. Eu fui muito poderoso aqui dentro de São Paulo. Eu tinha casa aqui em Pinheiro, tinha casa em Guarujá, em Arujá. Guarujá tinha casa em Santos, apartamento em Santos, na Epitácio Pessoa com a Inglaterra, aqui na Rua das Palmeiras. Tive terreiro na Casa Verde Alta, tive terreiro no Imirim, né? Tive terreiro em Pinheiros, né? Tive terreiro na Penha, tive terreiro quase toda parte de São Paulo. Né? Um homem que tinha tudo. Eu era rico, eu não era feiticeiro pobre, não. Eu não era feiticeiro de beber cachaça em esquina. Não era feiticeiro de beber cachaça barata, não. Eu só bebia bebida importada. Era homem que tinha todo um poder aquisitivo muito bom. Era um feiticeiro que tinha condição. Eu não era dizer que eu era feiticeiro fajuta, pé de chinelo. Era um feiticeiro que tinha condição de sobrevivência. Mas não tinha uma coisa que você tem. Uma coisa que você pode ter. Porque eu tenho hoje. Eu não tinha paz. De que me adiantava ter o tesouro todo, que me adiantava ter o mundo todo, e se minha alma estava pervertida, minha alma estava se perdendo, minha alma estava se acabando, eu estava me definhando, eu estava me acabando no pecado. Cada dia que passava, mais pecado acumulava sobre pecado. O diabo não queria me ver feliz. Eu muitas vezes eu pensava em fazer voto de não beber mais. Mas o diabo me chamava de bobo, mandava que eu voltasse a beber. Por quê? Porque eu bebendo, eu estava me enfraquecendo. Mentalmente, fisicamente, eu estava me diminuindo o meu potencial, a minha capacidade de pensamento, de domínio próprio. Então, pela bebida, pelo tóxico, eu ia me diminuindo a minha capacidade de viver, né? A minha capacidade de física e mental e uma capacidade de reabilitação. Mas por quê? Ele queria, o diabo queria que eu fosse sempre seu escravo. Ele jamais ele quer que o homem levanta da sujeira, do lamaçal do pecado. Ele jamais ele quer que o homem saia, se conscientize de que está se destruindo a si próprio, de que está destruindo a sua família, de que está destruindo os seus filhos, de que está destruindo o seu corpo, a sua saúde. Então o diabo não quer, ele quer cada vez mais arrastar o homem ao pecado, arrastar o homem à destruição, levar o homem ao inferno, ao fogo eterno, levar o homem para engrossar as suas fileiras do seu exército maléficos lá no inferno. Todo feiticeiro que eu conheço, que eu conheci, não é? Como em Vitória conheci uma mãe de santo chamada Amália. Uma das grandes mães de santo de São Paulo, aqui de São Paulo, e da Bahia. Ela teve terreiro aqui em São Paulo, terreiro na Bahia. Uma mãe de santo que só trabalhava para autoridades, né? Pessoas da classe alta, né? E essa, uma mãe de santo formosa, bonita, ela tinha o seu terreiro ali em Maruípe, em frente ao quartel da Polícia Militar. E lá um dia, ela conversando com um pastor amigo meu, ela sentiu o desejo de que eu fosse na casa dela para conversar comigo. Ela estava cancerosa. Ela tinha câncer no intestino. Além do câncer, ela estava também tuberculosa. E ela estava morrendo aos poucos lá na sua cama. E ali começamos a falar de Jesus Cristo, aquela mulher. Começamos a falar do amor de Jesus. E eu disse a ela, Amália, você precisa aceitar Jesus. Ela disse, eu não aceito Jesus porque eu tenho um compromisso com meus guias, com meus orixás, e o quarto dela era um verdadeiro gongá, um verdadeiro altar, né? Estava cheio de imagens ali. Ela disse, eu tenho compromisso com meus orixás. Eu disse para ela, você pode ter compromisso com seus orixás, mas eles não têm compromisso com você, porque se eles gostassem de você, você não estava morrendo, sofrendo dores, né? Só dormindo à custa de morfina, tomando remédio para passar a sua dor, enquanto eles, se eles fossem um amigo, eles poderiam aliviar a sua dor. E essa dor que está aí é retorno deles. Você devia pensar um pouquinho e aceitar Jesus, Amália. Ela disse, ah, eu não aceito esse Jesus, não tenho compromisso. Eu tenho certeza que se eu aceitar Jesus, o diabo, ele vai virar contra mim. Contra você já está, minha filha. Você já está na cama, você está morrendo, você está acabando. E ela disse, pastor, ora por mim. Eu digo, não, eu não posso orar por você. Eu só oro para você se você mudar a sua vida. Se você quiser, eu orar para você, para Jesus te curar, Jesus aliviar a sua... Jesus gosta muito de cuidar daquilo que é dele. E se você passar a ser dele, você vai usufruir as bênçãos que ele tem para dar. Você não vai ser aquele
Aquela classe não vai entrar na classificação de cachorrinho de comer as migalhas que caem da mesa do seu senhor. Você agora não pode mais ser cachorrinho.

classificada como cachorrinho, e sim toma parte da mesa como filho, não é? Porque o próprio Jesus disse: não é lícito que eu tire o pão da boca dos filhos, atire a boca dos cachorrinhos, como ele disse aquela mulher, né, de Cananéia, que veio gritando atrás dele. Ele então disse essas palavras: você agora tem que largar esse seu ritual para você receber a Jesus Cristo, receber a bênção de Jesus Cristo. Porque Jesus pode te curar, ele pode resolver o seu problema, mas ele não pode se misturar, não é? Então, se você quiser, nós vamos orar para você, mas primeiro você tem que fazer uma decisão a Jesus Cristo e limpar essas coisas. Então ela disse para mim que chamou a filha dela e falou com a filha dela para ver se a filha dela aceitava isso. Ah, olha, mamãe, se for para o seu bem-estar, eu aceito que o pastor ore pela senhora. Eu disse: só se quebrar todas essas imagens, quebrar toda essa santaiada, todos esses problemas, todos esses demônios aqui. E ela nos deu a licença que passássemos a mão num porrete e começamos a quebrar todo aquele santo. E depois de quebrado tudo, então, eu disse: agora eu vou orar por você. Aí, orei por ela, Deus curou-a, ela vomitou o câncer. Naquele exato momento, ela saiu da cama, se libertou e aceitou Jesus Cristo como Salvador. Isso Jesus faz, porque todos nós que éramos feiticeiros, o diabo ele vai dando enquanto tem para dar, enquanto nós temos força para fazer para ele. Depois que nós vamos fraquejando, vamos caindo na malha, no sofrimento, no esquecimento, então ele vai nos abandonando, porque nós já somos seu escravo, já estamos com a nossa cadeia preparada lá no inferno, não é? Conforme eu vou contar para você agora, a minha ida que eu tive no inferno, coisas horríveis que eu vi lá no inferno. Quer dizer, quantos macumbeiros eu vi no inferno? Os pais de santo hoje vão sofrendo as consequências do pecado, as enfermidades. O diabo não quer saber, ele te abandona no fim, ele te larga. Jesus é seu companheiro eterno, até o fim Jesus está contigo, até a morada celestial. Jesus será a nossa luz eternamente, ele jamais se apagará do nosso meio. Não é? Agora, o diabo não, ele vem destruir e encadear no inferno. Eu vou contar para vocês como a minha ida no inferno. Olha, eu fui um homem que fui arrebatado no inferno, fiquei no inferno 48 horas. Né? Eu estava em meu apartamento, quando de repente soou uma campainha. Entrou na minha sala, era um anjo diabólico. Entrou na minha sala e disse: olha, vim lhe trazer um recado para você. Eu digo: qual é o recado? Ele disse: é de Satã. Eu digo: o que que ele quer? Ele disse: ele quer te ver, quer que você vá no inferno, se você tiver coragem, no inferno. Você tem coragem? Tem. Então nós fomos ao inferno. Eu segurei, ele mandou que eu segurasse na mão dele, e eu segurei, foi como recebesse uma descarga de elétrica, de muitas voltagens, e mergulhamos no espaço, no abismo, e fomos até o inferno. Quando dei conta por de mim, já estávamos chegando num lugar rochoso, frio, tenebroso, horrível, ruim, né? E ele disse: aqui é o inferno. E eu olhei para a direita, olhei para a esquerda. À direita tinha pessoas encadeadas, quer dizer, espíritos encadeados, né? À esquerda, à direita, pessoas encadeadas, e gritavam por misericórdia: Senhor, salva-me, tira daqui, livra-me daqui, me mate de uma vez. E eu dizia: aquele demônio que estava do meu lado, por que que não destrói logo esses espíritos, não destrói logo essas pessoas? Ele dizia: não, não pode, eles têm que aguardar até o dia do juízo. Quando vier o grande homem que montar o seu trono aqui na terra, então ele será, todos eles serão atirados ao fogo depois do julgamento. Você quer ver? Então eles gritavam aqueles gritos horríveis. Eu vi pastores ali, eu vi evangelista, eu vi crente, eu vi macumbeiro, eu vi tanto tipo de pessoas ali encadeado. Por quê? Pessoas que não andam de acordo com a Bíblia, de acordo com a palavra de Deus. Jesus disse: vós sois meus amigos, fizeram a vontade do meu Pai que está no céu. Então nós não estamos fazendo a vontade de Deus, estamos fazendo a vontade do diabo. E quem faz a vontade do diabo vai para ali. Ali é encadeado até o dia do juízo. Por isso é que Apocalipse 21, versos 11, ele diz que o inferno entregará os seus mortos, o mar entregará o seu morto, a morte entregará os seus mortos. Eu vi
das vindo do inferno, mortos, grandes e pequenos, para ser entregue perante o juízo, para ser julgado. Né? Eles vão ser julgados de acordo com as suas obras cristãs. Não é obra de dar pedacinho de pão a ninguém, calça rasgada a ninguém. Não é obra disso, não. Não é obra de dar boa, vamos fazer boas obras para sermos salvos, não. Não, o cristão faz boas obras porque ele é salvo, não para a salvação. Porque boa obra não salva ninguém. Que salva é Jesus Cristo. Boa obra, ele é complemento da salvação, não base de salvação. É isso que nós precisamos entender. Então, muitas pessoas fazem boa obra e estão lá, no inferno, porque não tem Jesus Cristo. Então, o cristão faz as boas obras para, porque já sou salvo. É complemento da salvação, é sequência da salvação, e não base para a salvação. É isso, é claro, é isso que nós precisamos entender. Lá estavam os espíritos gritando, e pessoas que eu conhecia, outrora crentes, pessoas que eu conhecia que diziam ser crente, estavam lá. E eu disse, mate-o de uma vez. Não, não pode, só depois do dia do juízo. Quer dizer, vão ser julgados pelas suas obras cristãs. Homens mentirosos, divisor de igreja, homem que vive trazendo tumulto nas igrejas, homem que vive pregando divisão, pregando mentira, em adultério, falsos profetas, né? Trazendo briga, compra, não paga, caloteiro, né? Dando calote, né? Essas pessoas que vão para lá, vão ser julgadas. Então, no fim, eles vão prestar conta disso aí, o que fizeram, né? Hoje nós estamos vivendo uma vida difícil. Por quê? Porque os homens hoje só estão pensando em si próprio, só estão pensando em seu bem-estar. Na sua conta bancária, no seu bem-estar da sua família, na mordomia. Não estão pensando no, na obra de Deus. Então, de lá, nós somos levados para uma, mais para frente, lá numa sala grande, uma mesa grande, redonda, lá, né? E lá tinha várias cadeiras, e tinha uma cadeira vazia, que era a minha cadeira. E mandaram que eu sentasse ali. E eu sentei, de repente, não é? Todos sentaram ali. E veio lá Lucifer, sentou na cabeceira da mesa. Né? Ele sentou ali e começou a comentar o que ele haveria de fazer agora nos últimos tempos. O que, que ele tinha de fazer agora nos últimos tempos. O que, que ele disse? Vou levar as vaidades da igreja. Vou levar na igreja homens mentirosos. Vou levar na igreja divisão de igreja. Vamos levar na igreja perturbação, vaidade, mentira, ambição, né? Sede de poder. Nós vamos levar tudo isso na igreja e nós vamos esfriar a igreja com isso aí. Nós vamos trabalhar na igreja. Isso que ele disse foi Lucifer, trabalhar nas igrejas com isso aí. Vamos dividir a igreja de Jesus Cristo, porque o reino dividido não subsistirá. Então, levantava demônio, eu inclusive escrevi um folheto sobre isso, uma reunião no inferno, né? Assim que eu me converti, eu escrevi um folheto no inferno, uma reunião no inferno, que fala sobre justamente essas coisas que estão acontecendo hoje, distribuídas para as igrejas quase todas do Brasil, né? Essas coisas que estão acontecendo hoje aqui, principalmente no Brasil. Lá, uns dizem que, eu estou tendo bastante êxito com os programas nobres da televisão. Quer dizer, na hora de culto, os irmãos deixam de ir para o culto para ver televisão. Né? Ficar na frente da televisão, não vai, as igrejas estão esfriando. Pessoas vão para frente somente para se exibir, né? Eles não vão ali para cantar, para pregar uma palavra viva, uma palavra cheia da unção do Espírito de Deus. Eles vão ali para angariar fundos para sobreviver. Então a palavra, lá o diabo disse que estava tirando proveito disso aí. O diabo disse que estava ganhando vitória com isso aí. Olha, meus queridos amados irmãos e amigos obreiros que estão me ouvindo, pastores de igreja, se quiserem me telefona, meu telefone é 225-5507. Me telefona e me pede que eu dou prova disso, eu dou. Eu dou porque eu tive lá e tivemos reuniões com isso aí. Então o que nós precisamos hoje? Nós estamos vivendo agora os últimos instantes, a volta de Jesus Cristo. Está aí. E o diabo está fazendo um levante agora. Ele está preparando o exército dele para entrar nas igrejas, para esfriar as igrejas. Ali nós tomamos vários conselhos nesse sentido. Como parar a obra da igreja? O diabo disse que entraria nas igrejas, né? E tentaria levar na igreja a barbúdia, a divisão, as brigas, como eu já disse antes. Quer dizer, isso tudo para poder atrasar, ver se atrasa a volta de Jesus Cristo. Porque ele sabe que a hora dele está chegando, a hora dele ser lançado no fogo, ele e os seus seguidores. O que nós precisamos agora, meus queridos obreiros, amigos e irmãos, é dar as mãos.
É juntar as nossas forças. Esmagar o poderio de Satanás. Esmagar a vontade a sede de poder. Esmagar essa força negativa que está trazendo no meio dos cristãos, no meio do evangelho de Jesus Cristo. Hoje a coisa está ficando tão ruim para se pregar o evangelho, que o mundo está vivendo hoje o encalço do evangelho. Hoje está sendo escândalo em cima de escândalo. O diabo está levando vitória. Quantos escândalos têm surgido por aí? Televisão, rádio, jornal nacional. Todo dia está lançando escândalo de pastores. Escândalo de homens que se dizem pastores. Escândalo de homem que está fazendo o seu próprio pé de meia com o evangelho de Jesus Cristo. O evangelho de Jesus Cristo não foi feito para enriquecer ninguém. O evangelho de Jesus Cristo não foi feito para aumentar finanças de ninguém. O evangelho de Jesus Cristo foi feito para ser pregado, a salvação, e ele providenciará para nós o nosso sustento, providenciará para nós o nosso bem-estar, mas providenciado por Deus. Diz a palavra de Deus assim, digno é o obreiro do seu salário, que o obreiro viva dignamente com o seu salário, mas não explorar a caridade pública, o que está acontecendo aí com tantos escândalos. Escândalo por quê? Isso tudo foi tratado no inferno. Isso tudo o diabo tratou no inferno. No fim, o diabo me chamou e disse, olha, volta à terra, volta e abre mais terreiro, e vamos confundir o povo. Nós precisamos mandar bastante gente aqui para o inferno. Quer dizer, ele disse lá que ia entrar nas igrejas, para ver se destruía circo de oração, mas graças a Deus que o circo de oração muitas vezes tem sido fraquinho em algumas igrejas, mas tem sempre uma, duas, três irmãs que não para de joelhar, que não para de orar, que não para de clamar ao Senhor. Então a arma para destruir o diabo é oração. Oração é a alavanca que remove as pedras do demônio para que caia as bênçãos de Deus em nossas vidas. Quer dizer, o inferno está aceso, está trabalhando, e as igrejas estão brigando. Não é hora disso. É hora, meus irmãozinhos queridos, é dar as mãos. É hora de você que está me ouvindo, cristão, dar as mãos. Pastor, dar as mãos. Obreiro, dar as mãos. Vamos rasgar as bandeiras de divisões, muro de divisão, denominacionais. Vamos rasgar, botar Jesus no lugar dele. Jesus quer sorrir. Jesus, até agora, nós temos feito para Jesus é somente Jesus chorar, entristecer com as nossas ações. E o inferno está em festa. Está em festa por quê? Por causa das nossas brigas, nossas divisões. Olha, meu irmão, eu tive lá 48 horas participando dessas reuniões, participando dessas conversas, participando da história do inferno. De lá saímos, ele foi me mostrar outros lugares, me levou lá embaixo, mais adiante, abriu-se umas porteiras e fomos lá no centro da terra. Lá estava saindo uma fogueira muito alta, e de 4 degraus, né, 4 estágios, e ali estavam pessoas amarradas, do primeiro até o último em cima. Pessoas, espíritos ali em sofrimento. Quando agitava o fogo vinha, queimava ali as costas, gritava gritos horríveis, grito de dor, e dizia, por que que não me mate? Me jogue logo. Eu disse ao demônio que estava do meu lado, por que que não atira logo essa pessoa no fogo? Atira logo esse espírito no fogo, acaba logo com ele, destrói logo com ele. Ele disse, não, não pode. Não pode porque só no dia do juízo. Quando vier o juízo, e que o grande homem montar o seu trono na terra, então vai julgar e vai ser, então depois do julgamento, será julgado todos aqui neste lago de fogo. Se nós estamos condenados a ser atirados aqui nesse lago de fogo, quer dizer, diz o diabo, nós, ele, eu e todos os seus seguidores, porque a Bíblia nos garante que o fogo, o inferno foi preparado para o demônio e seus anjos, para Lúcifer e seus anjos que rebelaram contra Deus. Então o fogo está preparado para isso, para ser lançado todos aqueles que seguem a Satanás. Então eles estão esperando o julgamento, estão esperando a hora do desfecho que Deus vem julgar. Mas eu quero dizer bem claro a você, minha irmãzinha, meu irmãozinho que está me ouvindo nesta hora, que a igreja de Jesus, quando vier esse julgamento, a igreja de Jesus já não está mais na terra. Ela já foi embora no arrebatamento. Já foi, subiu com Jesus Cristo. Ela já está reinando com Jesus Cristo. Ela já está lá, ela não tem esse julgamento. Ela não corre esse perigo. Mas aquele que estiver preparado para ser realmente a noiva de Jesus Cristo.
pensar no crescimento do reino de Deus e não no nosso reino. O nosso reino, disse Jesus, não é aqui nessa terra. O nosso reino é fora dessa terra. O nosso reino não é aqui. Então nós precisamos trabalhar para o crescimento aonde nós vamos viver eternamente. Não aqui. Porque a nossa vida aqui é passageira, meu irmão. A nossa vida aqui, meu amigo, é passageira. É por isso que eu estou te dando esse testemunho. Para que você veja o que eu fui e o que eu sou. Para você ver aonde eu passei, eu tenho nas minhas bases autoridade para dar esse testemunho. Porque são testemunhos autênticos. Testemunho vivido, testemunho que eu vivi. Eu não jamais daria esse testemunho se não fosse autêntico, porque eu não ando pedindo esmola a ninguém, não ando pedindo dinheiro a ninguém. Eu ando pregando a palavra por esse Brasil todo afora, e 83 países já viajei, que eu já fiz referência antes, mas pregando o reino de Deus, não o meu reino. Não o meu reino. Eu não tenho salário de igreja, não tenho ajuda de ninguém. Eu, me ajuda somente, eu só creio em Deus. E Ele tem me suprido as minhas faltas até hoje, até agora, até aqui, até e daqui para lá, vai suprir ainda mais. Então eu tenho certeza que se nós unirmos a nossa força, se nós unir as nossas mãos, obreiro, igreja, irmãozinhos, humilde, por mais humilde que seja, ou mais intelecto que seja, estender, abraçar, apertar os elos da nossa amizade, a nossa confraternização, nós vamos derrubar os muros do diabo, nós vamos derrubar os muros do inferno, nós vamos crescer, não somente espiritualmente, mas crescer também no reino de Deus, que precisa, nós precisamos desse crescimento. O diabo está aí trabalhando, o diabo está aí rugindo como leão, diz a palavra de Deus, buscando a quem possa tragar, mas nós estamos protegidos debaixo da mão de Deus, nós estamos imunizado desses ataques diabólicos, porque nós estamos debaixo da mão de Deus.

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Existem momentos na vida em que a gente percebe que nada mais preenche. Nem conquistas, nem pessoas, nem sonhos realizados. E é nesse lugar vazio que Deus nos encontra. Hoje, Espírito Santo está te trazendo de volta. Não para um lugar, mas para uma presença.

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0: Paulo? Tu tá sentindo o que eu tô sentindo, Paulo?
1: Eu tô sentindo uma coisa muito boa aqui, Silas.
0: O chão tremeu, as paredes se moveram. Todos os presos foram soltos.
1: É?
0: Só que tem um problema, Paulo. O imperador da Roma vai nos chamar e vai nos perguntar o que foi que fizemos pra sair daqui.
1: Eu já sei. Eu vou falar.

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0: existe salvação pro perdido.
1: Senhor,
0: diz:
1: fumo.
0: Saiba que existe salvação. Tire a máscara do pecado. Tire a mentira que está instaurada no seu coração. Jesus Cristo tem o perdão e a salvação para você.

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0: Recebam este amor.
1: Glória a ti, Senhor. Glória ao teu nome.
2: Aleluia, Senhor.
1: Aleluia.
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1: Aleluia!

gênios têm poder para mudar. Deus está mudando a história de pessoas aqui nessa noite, ok?

0: de Deus.
1: E aí de quem disse ao contrário, meu irmão?
0: Aleluia! Aleluia! Eu creio nisso! Creio muito nisso!
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ano da morte do rei Uzias, Isaías viu o Senhor assentado em um alto e sublime trono. E os serafins clamavam uns para os outros, que eles diziam: Santo, Santo, Santo é o Senhor dos exércitos.

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1: Ele continua sendo

Ela me faz lembrar de quando eu tinha 6 anos de idade. E eu lembro que dentro de uma igreja bem pequenininha, Jesus olhou para mim, uma menina improvável, que não tinha condição, que não tinha força para se levantar. E ele me deu uma promessa. Ele disse: Kellen, eu te levarei sobre essas nações. E hoje eu estou aqui como testemunho do Senhor para dizer que se Ele fez a promessa na sua vida, Ele vai cumprir, Ele vai fazer. Descansa o teu coração, pois Ele é fiel. Cante.

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1: 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Eu já fechei a porta, pode vir.

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